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1: Amigos, não podemos deixar de falar do desperdício de água. 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Um banho de 15 minutos pode gastar até 135 litros de água. Se você reduzir o tempo embaixo do chuveiro para 5 minutos, apenas 45 litros são utilizados. 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
1: Olá pessoal, tudo bem? Tá no ar o nosso Patrulha do Consumidor. O transporte público não é de graça e a sua segurança, conforto e pontualidade já estão incluídos no preço da tarifa que você paga. O passageiro tem por lei o direito a um serviço de qualidade, eficiente e seguro. Se você enfrentar uma espera absurdamente superior ao normal ou se o transporte não cumprir o tempo de viagem prometido, você tem o direito de exigir a devolução do valor da passagem. Faça valer o seu direito de ir e vir. E o nosso Patrulha do Consumidor fica por aqui. Até mais.
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880 Luiz Henrique Léo. Yeah. Com a gente assim, ó.

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4: Nós vamos ter ainda um sábado quente aqui pela região, o sol voltando a aparecer aqui em Marau e no norte do estado, mas tem um porém. O sábado vai ter a saída de uma frente, que é um sistema de chuva do Uruguai, e entrar aqui no estado. Então já pega na madrugada, de manhã, nas áreas da campanha. E lá no final da tarde, noite, em direção ao domingo, condições para pancadas de chuva aqui para nós em Marau. Chega para nós de uma maneira irregular, tá? Vai chover numa área e nem tanto numa região próxima. A questão é o calor que antecede. Então, aonde chove, tem uma trovoada, tem uma descarga elétrica. Irregular, menos áreas, mas esse final de sábado pro domingo, durante a noite ali, né? Madrugada para domingo, tem esse tempo instável. Jogo muito rápido, passageiro. Domingo tem sol, apesar de ter alguns momentos de nuvens. Domingo tem sol, tem tempo seco de novo. Abraço para todos. Informações do tempo da Metsul, Leandro Puxal.
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2: Meu amigo Pet já está no ar na sua Rádio do Coração. E se você tá afim de receber um porquinho da Índia na sua casa, então atenção redobrada na escolha do novo lar dele pra garantir o máximo de conforto, viu? Esses roedores sofrem muito com mudanças bruscas de temperatura. Por isso, prefira gaiolas ou cercados com paredes bem vazadas para o ar circular. Escolha também um local fresco da casa, longe do sol direto para montar a residência do seu novo companheiro.
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2: Oi, aqui é a Kelly Gomes. Quer dar um reforço na imunidade do seu filho contra gripes e resfriados com suco natural turbinado? Então você vai bater no liquidificador 1/4 de cenoura crua, 200 mililitros de água, meio talo de salsão, meio dente de alho e uma colher de mel de abelha. Pegou? Essa receita é excelente para a saúde, mas atenção, tá? Lembre-se sempre de consultar o pediatra do seu bebê antes de incluir o mel ou novos ingredientes na dieta dele. Combinadas? E continua por aqui que sempre tem dicas pra você. Tchau!
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7: Nós vamos ter ainda um sábado quente aqui pela região, o sol voltando a aparecer aqui em Marau e no norte do estado, mas tem um porém. O sábado vai ter a saída de uma frente, que é um sistema de chuva do Uruguai, e entrar aqui no estado. Então já pega na madrugada, de manhã, nas áreas da campanha. E lá no final da tarde, noite, em direção ao domingo, condições para pancadas de chuva aqui para nós em Marau. Chega para nós de uma maneira irregular, tá? Vai chover numa área e nem tanto numa região próxima. A questão é o calor que antecede. Então, aonde chove, tem uma trovoada, tem uma descarga elétrica. Irregular, menos áreas, mas esse final de sábado pro domingo, durante a noite ali, né? Madrugada para domingo, tem esse tempo instável. Jogo muito rápido, passageiro. Domingo tem sol, apesar de ter alguns momentos de nuvens. Domingo tem sol, tem tempo seco de novo. Abraço para todos. Informações do tempo da Metsul, Leandro Puchaus.
8: Previsão do tempo.
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2: Sabe aquele papo de bar? Dois amigos falando sobre amores mal resolvidos. Aquela pessoa que tá sofrendo, deprimida. Vem cá, meu amigo. Meu caso é diferente. Eu até tô sofrendo, mas eu tô vivendo.

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2: Meu amigo Pet já está no ar na sua Rádio do Coração. E se você tá afim de receber um porquinho da Índia na sua casa, então atenção redobrada na escolha do novo lar dele para garantir o máximo de conforto, viu? Esses roedores sofrem muito com mudanças bruscas de temperatura. Por isso, prefira gaiolas ou cercados com paredes bem vazadas para o ar circular. Escolha também um local fresco da casa, longe do sol direto, para montar a residência do seu novo companheiro.
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2: Nós vamos ter ainda um sábado quente aqui pela região, o sol voltando a aparecer aqui em Marau e no norte do estado, mas tem um porém. O sábado vai ter a saída de uma frente, que é um sistema de chuva do Uruguai, e entrar aqui no estado. Então já pega na madrugada, de manhã, nas áreas da campanha. E lá no final da tarde, noite, em direção ao domingo, condições para pancadas de chuva aqui para nós em Marau. Chega para nós de uma maneira irregular, tá? Vai chover numa área e nem tanto numa região próxima. A questão é o calor que antecede. Então, aonde chove, tem uma trovoada, tem uma descarga elétrica. Irregular, menos áreas, mas esse final de sábado pro domingo, durante a noite ali, né? Madrugada para domingo, tem esse tempo instável. Jogo muito rápido, passageiro. Domingo tem sol, apesar de ter alguns momentos de nuvens. Domingo tem sol, tem tempo seco de novo. Abraço para todos. Informações do tempo da MetSul, Leandro Puchalski.
0: Previsão do tempo.

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3: Nós vamos ter ainda um sábado quente aqui pela região, o sol voltando a aparecer aqui em Marau e no norte do estado, mas tem um porém. O sábado vai ter a saída de uma frente, que é um sistema de chuva do Uruguai, e entrar aqui no estado. Então já pega na madrugada, de manhã, nas áreas da campanha. E lá no final da tarde, noite, em direção ao domingo, condições para pancadas de chuva aqui para nós em Marau. Chega para nós de uma maneira irregular, tá? Vai chover numa área e nem tanto numa região próxima. A questão é o calor que antecede. Então, aonde chove, tem uma trovoada, tem uma descarga elétrica. Irregular, menos áreas, mas esse final de sábado pro domingo, durante a noite ali, né? Madrugada para domingo, tem esse tempo instável. Jogo muito rápido, passageiro. Domingo tem sol, apesar de ter alguns momentos de nuvens. Domingo tem sol, tem tempo seco de novo. Abraço para todos. Informações do tempo da Metsul, Leandro Puchal.
2: Previsão do tempo.

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0: 12h46.
1: Se é diversão que te interessa, Cleiton Romário e Thales Lessa. Se liga nessa história.

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1: E eu lembrei de várias melodias que eu criei, assim. Melodias mesmo, às vezes, sem nas minhas notas de voz. Eu vou te mandar algumas. Enfim.

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2: Nós vamos ter ainda um sábado quente aqui pela região, o sol voltando a aparecer aqui em Marau e no norte do estado, mas tem um porém. O sábado vai ter a saída de uma frente, que é um sistema de chuva do Uruguai, e entrar aqui no estado. Então já pega na madrugada, de manhã, nas áreas da campanha. E lá no final da tarde, noite, em direção ao domingo, condições para pancadas de chuva aqui para nós em Marau. Chega para nós de uma maneira irregular, tá? Vai chover numa área e nem tanto numa região próxima. A questão é o calor que antecede. Então, aonde chove, tem uma trovoada, tem uma descarga elétrica. Irregular, menos áreas, mas esse final de sábado pro domingo, durante a noite ali, né? Madrugada para domingo, tem esse tempo instável. Jogo muito rápido, passageiro. Domingo tem sol, apesar de ter alguns momentos de nuvens. Domingo tem sol, tem tempo seco de novo. Abraço para todos, informações do tempo. Da Metsul, Leandro Puchaus.
0: Previsão do tempo.
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1: Pois é, né? E vai longe mesmo. Muito bom dia a você, meu amigo, minha amiga, você que é de casa, da cidade, dos bairros, do interior, longe daqui da internet, aquele abraço, um domingo especial pra você, junto dos familiares, né? Junto da sua família, dos amigos, você que tá festejando aniversário, casamento, festa dos filhos. Muito bom dia. Inicia agora o programa Ação da Viola na Vang 93.7, a rádio mais ouvida aí aos domingos, né? E durante a semana também. Todos os dias o pessoal tá ligado aí na Vang, porque tem mais programação. Verdade, né? Eu quero mandar um abraço então para você de casa e fique ligado comigo até às 7. Depois você pode ligar onde quiser, tá bom? Domingo 2 de agosto de 2026, aniversário de João Kleber. Que nós queremos saber do aniversário do João Kleber, né? Nós queremos ver o santo de hoje. Vamos ver que santo que nós temos. Nem tem santo hoje. É, hoje não tem o santo. Ah, bom então. 5 horas. E o programa Ação da Viola. Que beleza! Então, temos aí, vamos iniciar o programa de hoje. Silveira e Silveirinha, Beirante de Madalena. Vamos lá!

Foi bem o cara, né? Tá bom, 5 e 7. 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

Grande, né? Está aí. Cantou Belmonte de Amaraí, né? Eita! É, saudades da minha terra. 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

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Olha lá!

Pois é, né? Pois é, Léo Canhoto e Robertinho, né? Fofinha. 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Ahá! 5h25. 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Oferece essa música pra você.

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Um abraço pro nosso amigo Pedro Ivanor Antunes, lá Itapiranga, Santa Catarina, divisa do Paraná, com Mato Grosso, com Argentina. Grande abraço pro locutor da Rádio Itapiranga, lá de Itapiranga. Um abração, Pedro Ivanor Antunes, né? E vamos ler a bula aqui, que tá grande, né? Olha aqui, ó. Aniversário terça-feira, quarta, Honorino Benedetti. Haha! Isto, e tinha convidado, todo mundo me pediu Tonico e Tinoco. Tem o Arquimedes, né? O sogro do Oda, o Paulo Aivete, o Jean Kiel, o Tchotcho Dair, o Pedro Francisqueto Adelar, né? O Darcy, isto. O Darcy Aivete marcou um abraço, né? Pois é, Luiz Jorge de Marco, Afonso de Marco e a família Antônio, né? O Antoninho e o Moacir Boles, o Jandira Sueli, Gércio Adiva, né? O Dolir Guzela, lá da Cascata do Maringá, isso, do Porongo, meu, Fiorello e o Rosalino Segala. Tom também, Olmes e a Ivone Borghetti, a família toda, Gentile Aristide, o Neide Francisqueto, o Límpio Valcira Ivete e o Vinícius Francisqueto, lá de Gentil, Volmir e a Neiva Crespi, toda a família, né? Dorvalino e a Jurema Gasparim, lá do Campo do Meio. Ah, tá bom, Dorvalino Tomasi, né? O Vivan, a Jandira e o filho, ali da linha 24. Um abraço para vocês, obrigado pela audiência. Vamos rodar essa aqui, Pião Brasil e Parentinho, canta pra você, né? Esta música.

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1: Pois é, nós temos aí, temos firme na paçoca, diz o ditado, né? Oferecendo o programa pro João Sutile, tá ouvindo a gente, o nosso telefone tá fora do ar de novo, outra coisa ruim. Os Carpanceira lá de Passo Fundo, a Solange aí no Capingui, o Serginho, eita, Serginho Buscardinho, as duas avós, né? A Júlia, a dona Ana, toda a família Serginho Buscardim, nosso amigo, nosso parente até, né? Serginho, aquele abraço pra você, o Ratão Zanata também ligado ali, o Adelar Poleto, eita, o Adelar Poleto, o Valdir Bassi de Santo Antônio dos Favão, tem também o Volmir Bordim, Francisco Bordim, é, o Gilmar, o Gildomar e toda a família Bordim ali de, né? De, tem até o Chocoso ali no Santo Antônio do Salvão, isto, Burdim, um abraço para vocês, tudo especial. Canta Peão Mineiro, Tonico e Tinoco, vamos ouvir Nunca Rodei essa música.

5:46, um abraço pro Luciano, pro Lucimar, né? Pro Valcir, também ali um abraço pro o Ivair Luiz Casanova, né? Quer ouvir uma música especial de primeira? É aqui, no Som da Viola. Tonico e Tinoco canta Tempo de Amor pra vocês. Um abraço, um bom dia, um domingo todo especial, feliz, com saúde, paz, amizade, alegria, junto dos familiares e amigos. Vamos lá!

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1: 5:52, vamos deixando, né? Vamos rodar essa música aqui para todos os ouvintes, né? Rio Grande, vamos lá!

5h54, vamos andando no pé, deixando um abraço pra você, nossos amigos de casa, né? Que coisa boa! É, Tonico e Tinoco à vontade pra você de casa, né? Nesse domingo especial, domingo, dia de descanso, dia de agradecer pela vida, pela saúde que a gente tem, quem tem saúde, né? Preservar ela mais do que o dinheiro. Dinheiro não resolve a saúde, às vezes, né? Às vezes, a maioria das vezes não resolve. 5h55, vamos deixando um abraço pro vô, pra vó, pra você que esteve comigo nesse domingo, dia 2 de agosto de 2026. Grande abraço, um bom domingo, uma boa semana. E pra fechar o baile, eu e a Lu. Até domingo, tchau.

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Bom dia, amigos ouvintes da 93.7, 7:01, domingo, dia 2 de agosto de 2026, 14 graus a temperatura. Entra no ar agora o programa Voz do Trabalhador, programa esse da nossa inteira responsabilidade, vai ao ar todos os domingos aqui na 93.7, das 7 até as 9 horas. Onde durante esse horário nós vamos passar informações, assuntos de interesse da nossa categoria, os trabalhos que foram e serão realizados no Sindicato da Alimentação, por que não a boa música? Será um prazer, uma alegria, um sucesso se nós contarmos com a sua audiência até às 9 horas. Na parte técnica, o nosso amigo Francisco Campos, desejando bom domingo, desejando sucesso a todos. Que tenhamos sempre a proteção divina em nossas vidas, assim nós iniciamos a parte musical do programa de hoje.

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1: 7:06 e as principais notícias você vai ouvir até as 9 horas aqui na 93.7. Desde já vai o nosso agradecimento às pessoas que estão sintonizadas aí na melhor do rádio nas manhãs de domingo, a Vang FM 93.7. Para você participar aqui do programa, você pode ligar para o 3342-1522 ou então 999-270596. Também mandar aí pelo WhatsApp, tá bom? O seu vídeo, a sua mensagem, a sua solicitação de música. Sempre é um prazer para nós aqui receber a sua mensagem, a sua solicitação de música. Hoje no programa nós vamos falar de muitos trabalhos realizados lá no Sindicato da Alimentação. Vamos falar de participação do sindicato também, de acordos coletivos, enfim, todas as notícias são relacionadas à nossa categoria da alimentação. Por isso, nada melhor que nessa manhã de domingo nós nos aproximarmos dos trabalhadores e trabalhadoras do setor da alimentação, demais trabalhadores de outras categorias. Isso acontece através da 93.7 Vang FM, que abre as portas para o Sindicato da Alimentação todos os domingos, das 7 até as 9 horas. Vamos com mais uma música, depois nós já iniciamos com as informações do sindicato para todos os seus associados.

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1: Sete horas, 12 minutos, 14 graus é a temperatura. Olha, para lembrar todos os associados e associadas do Sindicato da Alimentação, na nossa sede, ainda Presidente Vargas 1828, nós temos atendimento odontológico todos os dias, manhã e tarde. Também nós temos assessoria jurídica, nós temos também, agendamos perícia para associados do Sindicato da Alimentação. Além disso, nós temos a nossa academia. Também o professor João faz a escolinha de futsal para os associados, nós temos ginásio, nós temos também a venda do Vale Gás com preço menor para os associados. Basta você chegar no Sindicato da Alimentação e comprar o seu Vale Gás, tem que ser a dinheiro, e você recebe em casa sem pagar frete, tá bom? Ajuda a economizar um pouquinho. Também, por que não, nós nesse início de domingo, nós agradecer o Criador pela vida, pela saúde, pelo trabalho de cada ouvinte da 93.7, principalmente aí nossos associados e aqueles que não estão 100% com saúde. Nós desejamos uma rápida recuperação, né? Sabemos que temos muitas pessoas também doentes, né? E nós também temos que torcer para que eles tenham uma rápida recuperação. E também dizer que sempre é um prazer ter você na nossa sintonia. 3342-1522 é o telefone da 93.7, ou então o WhatsApp aqui do sindicato 999-270596. Também nós vamos lembrando aí que na segunda-feira que passou, às 17 horas, nós nos reunimos com toda a nossa direção do Sindicato da Alimentação para nós planejarmos aí trabalhos. Muitas decisões foram importantes e a gente quer agradecer a todo a direção que participou dessa reunião. Foi muito importante, pois nós tinha algo a decidir e essa decisão tinha que ser de forma coletiva com a nossa direção. Então quero agradecer aqui a presença dos diretores que lá tiveram, e as decisões também que foram tomadas foram muito importantes. Também lembrar que nós estamos fazendo um trabalho aí bastante importante com parcerias com outro sindicato, federação e confederação, para nós tratarmos aí do dissídio da MBRF, que ainda não fechamos, mas está agendada aí para o próximo dia 6. Nós estaremos em Porto Alegre, na federação, junto com a nossa confederação, sindicatos que tem MBRF na base, para nós dar continuidade aí o acordo coletivo 2026 a 2027, que ainda não chegamos a um entendimento com a empresa, e esperamos aí que no próximo dia 6 nós possamos levar uma proposta para os trabalhadores através de uma assembleia para nós tratarmos aí das negociações com a empresa BRF. Também é importante nós colocarmos aqui que com a cooperativa Quasa nós já tivemos acerto. Então, na próxima semana nós estaremos passando nas unidades aí, onde temos Quasa, né? São 4 unidades aqui em Marau, e nós também vamos passar aí então para falar com os trabalhadores desta empresa, para colocarmos aí a proposta que foi aceita entre sindicato e empresa. 7:15, bom dia para você que está ouvindo a 93.7, Vang FM, participe do programa 3342-1522, ou também o WhatsApp do sindicato 999-270596.

0: previsão do tempo.
1: Vamos ter a presença do sol ao longo do domingo, volta o tempo mais seco, sim, tem alguns momentos mais nublados, mas aberturas de sol e tempo seco acabam retornando para o domingo. Abraço.

0: para todos. Informações do tempo da Metsul, Leandro Puchalski.
1: Previsão do tempo. 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
2: Sete horas 19 minutos, já mandar um grande abraço que confirma a sintonia aqui na 93.7, nosso amigo Juca Bala, muito obrigado pela sintonia do programa. Também o seu Alberto de Conto, muito obrigado pela sintonia do programa. Aurora Flores e também José Nadir de Miranda, muito obrigado pela sintonia do programa aí. Também nosso amigo Gilberto. Olha, hoje é dia 2 de agosto, então nós temos uma ação, uma atividade importante, uma parceria que nós temos aí com o nosso massoterapeuta Ivar Dalla Maria. Então, todas as terça, quarta e quinta e sexta-feira, esse profissional estará atendendo no Sindicato da Alimentação 5 pessoas por dia de forma gratuita, hein? Obrigado, Ivar, a doação. Um profissional com mais de 40 anos de experiência, então você pode chegar no Sindicato da Alimentação ou também ligar para o 3342-1957 ou 3342-4546 com a nossa secretária Neuza e agendar aí o seu horário para você ser atendido por esse profissional de forma gratuita, tá bom? Muito obrigado, Ivar, em nome da nossa direção, de todos aqueles que conhecem já o teu trabalho, o teu profissionalismo, por essa doação nesse mês de agosto. Parabéns, sucesso sempre. Também nós vamos lembrando aí que na próxima terça-feira nós estaremos novamente indo a Chapecó, onde nós estamos com compromisso, né? Todas as semanas, mas é sempre pro bem-estar de trabalhadores, de associados do Sindicato da Alimentação aqui de Marau. Também nós temos aí uma visita que nós vamos fazer aí, então, em todas as unidades da cooperativa Coasa, onde nós temos 4 unidades aqui na nossa base, né? Não só Marau, como também outros municípios, passando para os trabalhadores as informações aí das negociações que foram fechadas aí com essa cooperativa. Também agradecer aqui o pessoal da Granja Borella, onde nós estivemos na sexta-feira falando com os trabalhadores, também passando informações importantes aí sobre o reajuste do salário desses trabalhadores, que o reajuste do salário já foi acertado, já foi comunicado aos trabalhadores. Tá, muito obrigado pela atenção, muito obrigado pelos associados, muito obrigado pela confiança ao Sindicato da Alimentação. Olha, para você participar do nosso atendimento odontológico, você liga 3342-1957 ou 3342-4546. Fala com a nossa secretária Michele, nós temos esse atendimento odontológico para associados e dependentes também no Sindicato da Alimentação, os dependentes até 18 anos. Os dois profissionais atendem manhã e tarde, sempre que você precisar desse atendimento, graças a você ser associado, que você ajuda nós a pagar esses profissionais, eles atendem todos os dias, manhã e tarde, no Sindicato da Alimentação e também para aqueles trabalhadores que trabalham em horário comercial em outras empresas da alimentação, uma vez por mês nós temos um desses profissionais atendendo na área odontológica ao sábado das 8 até as 10 horas, somente para esses trabalhadores que trabalham no horário comercial durante a semana. Que prazer, que alegria ter você na nossa companhia. 7 horas 23 minutos, 14 graus a temperatura. Você que ainda está deitado, mas ouvindo a 93.7, você que já está tomando chimarrão, você que está na escuta ou tomando seu café, desejamos um ótimo domingo e através desse importante meio de comunicação nós enviamos aqui o nosso abraço e os votos de que você tenha um ótimo domingo e que nós possamos assim, com a graça do Criador, amanhã iniciar uma nova semana, cumprindo com a nossa missão, trabalhando para nós termos aquilo que nós necessitamos para viver nesta vida. 7:24, mais música aqui no programa Voz do Trabalhador.

Muito bem, 7:27, 7:27, 14 graus, temperatura. Olha como vem mensagem aqui no WhatsApp do Sindicato da Alimentação. Nossa amiga Delcimar, né? Bom dia, Costela, dando aquele café, né? Para os pais e ouvindo o programa, grande abraço, bom domingo, igualmente, tá bom, Delcimar, e também para todos os seus pais aí, gesto bonito, hein? Dando café para os seus pais, né? Que felicidade é fazer isso, né? Quando nós temos nossos pais aí. Também nossa amiga Nair Bertosso, muito obrigado pela sintonia do programa, sempre mandando aquelas mensagens para nós aqui, bonitas, né? Também o meu amigo Ivanir Zanin, sua esposa, muito obrigado. Todos os domingos acompanha o programa Voz do Trabalhador. E nós já estamos recebendo aqui, como eu falei antes, mensagem aí no WhatsApp, pessoal aí da MBRF, nos parabenizando pelo trabalho que nós realizamos sexta-feira. Aliás, terça-feira aí na frente de todas as unidades da empresa MBRF, é onde nós, como é uma política sindical, distribuímos aqueles panfletos, né? E também o pessoal aqui cita o nosso trabalho lá na frente da Aves e também da Industrializado, diz o seguinte: Costela, gostei muito da atitude, é isso que nós temos que fazer, pois nós temos que ser valorizados e só somos valorizados quando temos um sindicato atuante, um sindicato que faz aquilo que precisa fazer. Parabéns pelo teu trabalho e toda a tua equipe. Foi importante, pois isso foi um debate que durou 2-3 dias dentro das unidades. Obrigado, pessoal. Obrigado pela acolhida, por vocês terem levado esse panfleto para casa. É uma forma de nós informarmos vocês, associados do Sindicato da Alimentação aqui de Marau. Também lembramos aí, depois nós vamos falar da uma reunião, uma pequena conversa que nós tivemos aí na quinta-feira, então, na Federação da Alimentação do Rio Grande do Sul, em Porto Alegre, junto com a nossa CONTAC, sindicatos filiados, com alguns representantes da comissão de negociação com a MBRF, onde nós deixamos propostas para que essas propostas sejam analisadas e nós vamos

também a nossa federação, e assim que nós tiver uma resposta, uma posição da empresa, podemos estar convocando os trabalhadores para uma assembleia para nós apresentarmos propostas ou proposta da empresa para aprovação ou não de nossos associados, né? Resta algumas empresas, poucas empresas, de 76 empresas que nós realizamos os acordos coletivos, nós temos aí em torno de 10 empresas ainda que são muito ligados à MBRF, então conforme aquilo que se decide na BRF, também se estende para as demais empresas. Então daí depois nós inseramos todo esse processo de negociações com 76 empresas. Isso é um grande e importante trabalho desenvolvido pelo sindicato que traz resultado na vida dos trabalhadores. 7:31, 14 graus a temperatura. Muito obrigado a você que está sintonizado na 93.7 Vang FM. A informação, a boa música, fico com vocês, sou Costela, fico com vocês até às 9 horas aqui apresentando o programa A Voz do Trabalhador.

trabalhos que nós realizamos dentro do Sindicato da Alimentação e na vida dos trabalhadores, nos acordos coletivos. Como a gente viajou para Chapecó na quarta e na quinta-feira nós fomos a Porto Alegre, tivemos que fazer um percurso diferente para nós chegarmos até a Porto Alegre devido à interdição de uma ponte, né? Nós passamos por alguns lugares assim hein, que faz a gente refletir muito na vida de nós seres humanos, e isso é importante. Importante quando a gente tem dentro da gente não somente palavras, mas a gente tem atos de solidariedade, de caridade, de ajuda com as pessoas que a gente via nessas estradas, algumas pessoas, homens e mulheres que trabalharam muito na sua vida, que construíram lá seu lar para abrigar sua família, que é construir um lugar para abrigar aquilo que nós temos de melhor, que são os membros de nossa família, e apenas o sinal da onde estava esse lar é que dá para olhar. O resto não tem mais nada. E o semblante dos homens e das mulheres que a gente via era muito triste. É doloroso de ouvir isso. Então, por isso que eu sempre falo aqui em todos os lugares que a gente tem que ter um olhar para o alto também, para nós agradecermos. E olha como é tão importante quando a gente não vive cheio de si mesmo, quando a gente tem essa solidariedade que a gente tem com essas pessoas, homens e mulheres, 40, 50 ou 60 anos ou mais, que trabalharam para construir aí os seus patrimônios, né? Os seus bens materiais, e hoje vê que não tem mais nada disso. É importante que essas pessoas e nós também tenhamos um pensamento firme no acreditar, no reconstruir. Claro que não depende somente de governos, né? Mas também do governo de nossa vida, de nós pensarmos nessas pessoas, né? Desse gesto de solidariedade com eles também. E nós sempre respeitar aí a mãe natureza e não achar culpados. Apenas nós achar que nós temos que ter ações para fazer com que a alegria, o bem-estar, a qualidade de vida volte na vida desses homens e mulheres que muito trabalharam, inclusive agricultores, que talvez no passado ou no futuro nós podemos nos alimentar de alimentos que eles plantaram e hoje perderam seus bens materiais. Então, por isso que eu sempre falo que a gente tem 6 dias para a gente trabalhar, e hoje é um dia importante. Quer dizer, todos os dias são importantes, mas um dia importante também de nós agradecermos aquilo que nós temos. Olha o trabalho. Por mais difícil, por mais sofrido que seja o trabalho, é bom ter o trabalho. Se a gente não tivesse esse trabalho, o que nós teríamos na vida? O que nós teríamos na vida se nós não tivéssemos o trabalho? A gente sempre fala que o trabalho não pode ser uma forma de escravizar o homem e mulheres, mas hoje o trabalho é necessário e temos que ter. Então, o nosso trabalho, o nosso sofrimento, mas nós vamos para casa, nós encontramos o resultado do nosso trabalho, de um trabalho coletivo, de uma família, nós podemos levar para casa algo também para nossa família, que de repente sindicato ou outras entidades nos ajudaram a ganhar isso, a ter isso para nós levarmos para casa, e nós não podemos assim viver somente pensando em nós. Sempre nós temos que ter a grandeza de olhar para trás e saber que tem pessoas que gostariam de estar onde nós estamos, mas às vezes esse gesto não acontece porque nós queremos olhar lá para o futuro, que não deixa de ser importante, porque nós sempre queremos ter mais. Aqueles que têm menos, é o problema é deles. Nós não podemos pensar dessa forma. Então, que o nosso desejo, que a nossa ajuda, que a nossa solidariedade também possa fazer com que, independentes de governos, de partidos,
mas que possamos reconstruir aquilo que foi destruído pela mãe natureza. E como a gente sempre respeitou a mãe, também temos que respeitar a mãe natureza. 7:40, 12 graus a temperatura, informação, acompanhe a boa música até às 9 horas aqui na 93.7.

7h35, seu Tomar Hilário Matos, também muito obrigado pela sintonia do programa. A gente fica muito feliz quando vocês mandam aqui um recadinho, um bom dia. Olha, estou sintonizado na 93.7, Vang FM, acompanhando o programa A Voz do Trabalhador. Mas além de todos os

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1: Muito bem, 7:43. Fico muito feliz também os representantes aqui da banda Novo Horizonte, né? Uma mensagem aqui, estão sintonizados na 93.7, acompanhando o programa Voz do Trabalhador. Também meu amigo Gilmar Melo está acompanhando o programa. Obrigado para você. Abraço toda a tua família. Gilmar, quando quer tomar chimarrão, vai na casa do pai, né? Você deve, de vez em quando, leva um pacote de erva lá pro velhinho, tá bom, meu guri? Um abraço, muito obrigado pela sintonia do programa. E olha, mais uma vez aqui, eu quero agradecer o pessoal também da Suínos, pessoal do Industrializados. E olha, é importante, né, quando a gente fala com esses trabalhadores e ele diz: Costela, levanto de madrugada, 3-4 horas para ir trabalhar, por que não me acordar 7 horas para ouvir o programa Voz do Trabalhador, onde recebemos muitas informações e ficamos informados do trabalho realizado no Sindicato da Alimentação. E eles colocam aqui, às vezes não é só a gente, outros diretores vão a a participação em outros lugares, sempre na luta para os trabalhadores. Então, obrigado, esse pessoal da Industrializado também. Recebo aqui o pessoal da informações, mensagens aqui, o pessoal da Rações Costela, é isso aí, tem que colocar cada um no seu lugar e que aprendam a valorizar nós, tá bom? Os trabalhadores aí da unidade, tá bom? A gente fica feliz com isso também, comunicando que no Sindicato da Alimentação nós temos o nosso corpo jurídico, nós temos a doutora Gisela, que atende todas as terça-feira das 9 até as 11:40, doutor Carlos da quinta-feira das 8 às 11 horas e doutora Patrícia na quinta-feira das 13 às 17 horas. 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E também você que é associado do Sindicato da Alimentação, é importante que você que não é associado, que também olhe para esse trabalho que a gente faz nos acordos coletivos. A gente tem conhecimento de muitos sindicatos, inclusive na quinta-feira, aí no Sindicato da Alimentação, na noite nós falamos com um amigo nosso, representante também de uma categoria muito importante, que é de Passo Fundo, veio aí no sindicato, conversamos, trocamos ideias, sugestões, projetos, políticas sindicais que venham favorecer os trabalhadores. E ele fala também que ele acompanha o trabalho do Sindicato da Alimentação aqui de Marau e nos parabeniza pelo trabalho. Olha, se nós não tivéssemos sindicato, por exemplo, os trabalhadores da MBRF, que é a maior empresa que nós temos dentro das 76 empresas que têm acordo coletivo com nós do Sindicato da Alimentação, nós temos aí auxílio escola. Qual a empresa que está pagando auxílio escola para os trabalhadores? Aquela que tem um sindicato atuante, aquele que luta. Muitas vezes nós colocamos lá nas propostas de negociações algumas conquistas que às vezes demora 2-3 anos para a gente conseguir, mas a gente é perseverante, isso é importante, né? Nós temos auxílio creche, nós temos o adicional noturno, que a lei brasileira diz que o trabalhador, quando trabalha das 10 às 5 da manhã, tem que receber 20% a mais. Nós temos 48,57% mais do que aquilo que diz a lei. Nós temos a NR36, que é onde o trabalhador fica uma hora por dia e as empresas avícolas e frigoríficas pagam. Nós temos dias abonados, nós temos PLR, nós temos o Vale Alimentação, nós temos os kits de produtos inteiramente grátis para os trabalhadores. Então, o trabalho do sindicato, ele não precisa fazer aquilo que muitos fazem, né? Tem que ter concreto, coisa concreta que nós lutamos, estão lá no acordo coletivo e o sindicato respeita o acordo coletivo e a empresa também respeita e procura pagar aí aquilo que está no acordo coletivo, porque esse acordo coletivo é construído sobre homens e mulheres que estão dentro de um sindicato juntamente com uma empresa, né? A empresa BRF sempre cumpriu com o que está no acordo coletivo e nós, trabalhadores, também. Também nós vamos informando aqui que no dia 12 e 13 nós estaremos em Minas Gerais, onde nós estaremos participando de um importante seminário. Esse seminário é para a gente buscar ideias, sugestões, para nós aprender algo que ainda não fizemos e temos que fazer na vida dos trabalhadores para melhorar a vida dos trabalhadores. 7:49, meu amigo Gilmar pediu aí, vai ouvir aqui na 93.7 Vang FM, o programa Voz do Trabalhador. Muito obrigado, bom domingo, sucesso sempre. Nunca me convida para jogar bola contigo, tá bom? Você já sabe o porquê. Grande abraço.

7:54, o Gilmar me responde aí, estamos trabalhando. Ah, estamos trabalhando, tudo bem, agora o Gilmar estando trabalhando, é histórico isso, né? 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

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Obrigado pela sintonia do programa. 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Muito obrigado pela sintonia do programa e essas empresas que vêm nos procurar do sindicato também para fazer parcerias. A gente agradece muito, né? 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Mais uma vez, muito obrigado você que está sintonizado aí no programa A Voz do Trabalhador.

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8h02, 14 graus é a temperatura. Também nós vamos agradecendo aí, e nós sempre temos uma aproximação, independente de quem está no governo municipal, para que a gente possa também saber do que vem acontecendo dentro do nosso município, do nosso Marau, que nós amamos tanto, né? E dizer que a gente gosta, que a gente ama de Marau é muito fácil, né? Difícil a gente ter uma ação dentro da cidade, né? Ações essas que talvez pequenas, mas com uma grande importância quando nós cuidamos, né? Das nossas ruas, das nossas boca de lobo, né? É, com tantas outras coisas que a gente pode cuidar na nossa cidade, isso demonstra que nós gostamos e amamos Marau. Quando a gente sai para outros estados, outras cidades, como acontece muito na vida da gente, a gente diz que bom que nós somos de Marau, que bom que nós moramos em Marau, porque a gente vê tantos exemplos, né, que a gente pode levar daqui e também que a gente pode trazer de outros lugares. Então, amar Marau não significa a gente ser contra quem está ou ser a favor de quem está no poder, não. É a nossa ação, o nosso gesto de nós cuidarmos do lixo da rua, das bocas de lobo, da onde nós jogamos lixo, do que nós falamos. Aquilo que nós falamos é algo que vibra dentro do nosso coração. Então observe, quando as pessoas têm no seu falar, no seu agir, uma forma assim um pouco às vezes agressiva de desprezar, de denegrir a imagem, é porque essa pessoa lá internamente na sua vida está vivendo isso. Quando você encontra uma pessoa na rua, que ela te chama, que ela te cumprimenta, que ela te abuzina, sabe? Que ela te acolhe, que ela vem até onde está você, que ela vem te dar um abraço, um aperto de mão, é aquilo que a pessoa vive internamente na sua vida. É, porque aquilo, aquela aproximação da gente tem com outra pessoa, ela transmite, né? No seu olhar, na sua face, aquilo que ela está vivendo. Então não adianta nós dizer palavras para agradar as pessoas se internamente nós não estamos nos agradando nós mesmos. Porque nós vamos transmitir para o outro aquilo que nós estamos vivendo, tá bom? E eu recebo o convite aqui da prefeita municipal de Marau, Naura Burdinhão, e também do vice-prefeito Vilmura Zanquim, para nós participarmos amanhã às 10 horas aí no auditório paroquial, aonde será desenvolvido um importante projeto Marau do Bem. E as entidades são convocadas. Que bom isso! Essa descentralização e passar para as entidades como sindicato, o que é Marau do Bem? É, o que eu posso fazer para que Marau seja o Marau do Bem amanhã melhor do que hoje? Então é importante a gente participar, porque certamente algo de bom a gente vai aprender. Também a gente recebeu aqui um convite para nós participarmos no próximo dia 7 em Tapejara, muito próximo aí de Marau, né? Da posse da nova direção do Sindicato da Alimentação de Tapejara, nós já confirmamos presença. E também no próximo dia 10 de agosto, às 8h30, nós somos convidados aqui também pela prefeita Naura e o vice-prefeito Vilmo Zanquim, a Secretaria também de Desenvolvimento Social, Adriela Balutinha aí, Toninho, nossa grande amiga, para nós participarmos aí de um evento importante aí, promovido pelo governo municipal, né? Olha que importante também, uma casa onde vai receber as pessoas idosas, né? Pessoas que trabalharam muito na vida e olha, a gente ouviu há poucos dias esse pronunciar de uma pessoa que dizia: nós não temos que construir creche somente para as crianças, nós vamos ter que construir creche também para os idosos, para que eles também eles fiquem num lugar confortável, com pessoas, para eles não ficarem de uma vida isolada. Que bom isso.
Olha, além disso, né, que nós participamos sempre de todos os governos municipais aqui sobre a questão habitacional, e logo aí nos próximos dias nós vamos ter um evento aí promovido pelo governo municipal importante, né, junto com o governo do estado, aonde serão entregues as casas, né, nesse projeto Casa Minha, né. Importante também nós do Sindicato da Alimentação, sempre pensando no futuro dos trabalhadores e de seus filhos. Nós fizemos uma parceria importante aí, né? 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Olha que bonito isso, né? E o associado do Sindicato da Alimentação, o dependente, recebe um desconto, né? Olha que importante. 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E sempre que essas empresas nos procuram, não é porque o sindicato está fazendo esse trabalho, é o sonho que vai ser realizado no futuro de um trabalhador, de uma trabalhadora. Então é muito importante, né? 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Então olha que bom, aí a gente vai construindo esses projetos importantes, essas parcerias que vem sempre beneficiar todos os trabalhadores. E todos os trabalhadores também que trabalham em outras empresas, como nós atendemos no Sindicato da Alimentação, sempre que você é trabalhador ou trabalhadora entrar de férias, é importante a gente colocar aqui no programa, porque outras categorias também descostela. Que bom, como nós ouvimos essa semana, que bom que você foi para a Vang FM, onde nós podemos saber tantas informações. Quando você entra de férias na tua empresa, 48 horas antes de você entrar em férias, a empresa tem que depositar teu salário, mais os 33,33% de férias. Então é muito fácil. E alguns trabalhadores perguntam: Costela, eu posso perder dia de férias? Sim, pode. Pode, se tu tiver acima de 5 falta, a empresa já pode descontar. Alguns trabalhadores que vêm de outro estado, outro município, diz: mas eu não fui trabalhar, perdi o dia e perdi o domingo, ainda desconta nas férias? Sim, se você tiver acima de 5 faltas, é lei, vai descontar, né? Então é importante que o trabalhador saiba disso também. Tem a questão de venda de férias, né? Que é muito complicada para a pessoa entender. A venda das férias, se você tem 30 dias de férias para tirar durante um ano de trabalho, que é um direito do trabalhador, e você vender 10 dias, você vai pegar teu salário que você ganha durante o mês, coloca mais 33,33% sobre esse teu salário. Você sabe quanto vai receber de férias. Quanto você vai receber dos 30 dias? Você pega teu salário, divide por 30 e faz vezes os 10 dias que você vendeu. Então, é o teu salário mais 33% nas férias e mais o valor dos 10 dias que você vendeu. Claro, esses 10 dias que você vende se você quiser. Trabalhador não é obrigado vender férias, como o empregador também não tem obrigação de comprar as férias. Informações na 93.7, no programa Voz do Trabalhador, 8 horas 10 minutos, 14 graus é a temperatura.

Em 8 horas, 13 minutos, 14 graus é a temperatura. Então, eu quero agradecer também todos os nossos diretores que tinham condições de, na terça-feira, nós fizemos uma panfletagem em todas as unidades da empresa BRF. Também ouvimos muitos os trabalhadores a respeito desse processo de negociações que se estende, né? Nós já estamos no mês de agosto. Porém, é importante nós explicarmos aqui para os trabalhadores, é sempre todos os anos que a empresa MBRF é demorada as negociações. E por que que demora as negociações com a empresa BRF? As empresas grandes, elas também têm seu sindicato patronal. E é normal que tenha, né? É, por que que tem que existir somente sindicato de trabalhador? Pode ter o sindicato patronal também, não tem problema nenhum, né? Acho que faz parte também, e eles também têm que ter o sindicato, representantes deles também, né? E nós temos esse problema, por quê? Porque as grandes empresas, elas se reúnem entre os sindicatos patronais e definem lá um valor que eles pretendem, o que eles acham que é viável para as negociações. O sindicato sempre tem uma proposta diferente, né? Sempre o objetivo da gente é avançar um pouco nas negociações dos trabalhadores. E se fosse pela, se a empresa tivesse aceitado a proposta do sindicato, nós teria assinado ou acertado ainda no mês de maio. Porém, ela está um pouco distante, nós queremos avançar um pouquinho mais, sabendo aí das exportações de carne, principalmente. Nos últimos tempos e meses, ela tem aumentado bastante, né? Então, essas empresas também vêm fazendo grandes investimentos, que não deixa de ser importante, até mesmo aqui em Marau, a MBRF vai fazer um investimento bastante grande. A empresa está com grande dificuldade de contratar pessoas. Aliás, todas as empresas têm essas dificuldades. Porém, hoje as pessoas que chegam em Marau, eles querem saber quanto a empresa paga. E tem muitos trabalhadores que têm muito disso, né? Eles não analisam os benefícios, mas sim o valor recebido. Porque o valor recebido é o salário. E quando você tem ali, por exemplo, esse reajuste assustador da luz, aumentou 16% a luz, e você vai negociar com uma empresa que o INPC é 4,11, nós sindicalistas ficamos pensando, né? E como que você vai ter um aumento de 16% na energia elétrica se você vai ter um ganho no teu salário de 4,11? Isso é complicado. Quando as coisas aumentam mais do que aquilo que nós conseguimos nas negociações, isso que tem sindicatos que empregam, ou trabalhadores que não têm sindicato, é pior, a gente sabe disso. É verdadeiro, né? Porém, as empresas sempre tentam, às vezes, lá no início de maio, oferecer o INPC parcelado. E as demais cláusulas que tem no acordo coletivo, eles querem congelar. E o sindicato, não existe congelamento, pois nós não somos freezer nem geladeira, e muito mais túneis e câmaras, né? Para andar congelando as coisas, né? Nós temos que pensar diferente, que o trabalhador também vai no mercado e vai se dar por conta quando ele olha para um produto que teve um reajuste. Quando ele vai pagar a conta da luz, ele vai perceber que houve um reajuste. Quando ele vai comprar o Vale Gás, ele vai perceber que teve um reajuste no Vale Gás. E às vezes, né, no botijão de gás, às vezes na gasolina, às vezes tantas outras coisas, que tem algumas coisas que até faz tempo que não aumenta, né, mas tem outras coisas que é mensal. Então, por isso que o salário do trabalhador, ele acaba sendo insuficiente para a vida do trabalhador. E nós entendemos que o trabalhador que trabalha tem que ganhar bem, né? Claro que as empresas também, elas têm lá um número que eles querem chegar no final do ano, que é as metas, que é o lucro, porém tem que olhar muito para o trabalhador. Então, a empresa está com muita dificuldade, a gente sabe que está difícil arrumar gente para trabalhar, a rotatividade dentro das empresas é muito grande. Exatamente, porque as pessoas estrangeiras que vêm para Marau, eles não olham muito os benefícios das empresas. Eles olham o salário. Porque eles sabem que pagar aluguel, pagar luz, pagar água, pagar condomínio, pagar tantas outras coisas, tem que ser a dinheiro, não tem que ser com outros
cláusulas que nós temos no acordo coletivo, que não deixa de ser importante, né? Então, isso é importante também o sindicato passar para os trabalhadores. E lembro, então, que na quinta-feira a gente esteve aí em Porto Alegre, na federação, juntamente com o nosso diretor, o Dino, a Clarice e a Celia, onde nós participamos com uma conversa com alguns representantes da comissão de negociação da MBRF, onde nós deixamos aí propostas, e essas propostas eles levaram para a grande comissão de negociação, a classe patronal, né? Para os patrões aí, donos da MBRF, que no próximo dia 6 vamos ter o retorno de se teve avanço ou não com a empresa. Então, talvez no próximo final de semana nós estaremos convocando os trabalhadores para uma assembleia para avaliar aí o acordo coletivo. 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

0: previsão do tempo.
1: Vamos ter a presença do sol ao longo do domingo, volta o tempo mais seco, sim, tem alguns momentos mais nublados, mas aberturas de sol e tempo seco acabam retornando para o domingo. Abraço para todos, informações do tempo, da Metsul, Leandro Puchowski.
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0: 8h24. Olha, alguém faz umas perguntas aqui importante também, né? A gente vai responder aqui no ar. Os acordos, quando um trabalhador está lá numa empresa 5, 6, 7 anos, ou sei lá mais, o empregador, ou seja, o chefe, não é obrigado a fazer acordo. Aqui alguém diz, ah, mas tem um que faz, bom, tudo bem. Não é obrigado o empregador fazer acordo com o trabalhador. E também é importante que dentro desse acordo, qual é as regras do acordo?
1: Não sei.
0: As regras do acordo é aquilo que você combinar com o patrão, pois não existe assim uma lei, uma forma de como tem que ser o acordo. Isso é um negociar entre trabalhador e empregador. Então não existe assim a devolução dos 40%, assim por diante. Olha, primeiro, devolver a multa de 40%, ela é ilegal, né? Ela é ilegal por parte do trabalhador, inclusive do empregador, né? Porém, o empregador pode dizer assim, ah, mas se não me devolver os 40%, eu não faço acordo. Ele não é obrigado a fazer acordo. Também, quando você faz esse acordo, ele me pergunta aqui, o empregador tem que pagar? Depende daquilo que você combinar com ele, porque não existe, tem diversos tipos de acordo que podem ser feito, né? Porém, é importante lembrar que nesse acordo, tem alguns acordos que, em vez do empregador pagar 40% do FGTS, ele paga 20%. E às vezes o trabalhador faz um acordo de devolver 40% para o empregador. Então, o trabalhador já sai perdendo 20% do FGTS. Outro fato importante também, que se o acordo for desse formato, o trabalhador tem que ir na caixa e saber quanto tem de FGTS, pedir lá o extrato do FGTS para fins rescisórios. O trabalhador tem 10 mil de FGTS, o empregador tem que ir lá e depositar mais 5 mil. Desses 5 mil, 4 é para o trabalhador e 1 fica para o governo. Por quê? Porque o governo também responsabiliza as empresas que estão gerando desemprego. Então a empresa tem que ter uma parcela de contribuição nesse desemprego que ela está gerando. Importante isso. Ah, mas não tem lá os 15 mil. Então o empregador não depositou a multa rescisória do FGTS lá, né, na caixa. E aí, se você disser, eu tenho 10 mil, eu vou ter que devolver 4 para ele, tu vai ficar com 6, então tu não vai devolver 40%, tu vai devolver 80%. É esse cuidado que tem que ter. Ah, mas ele vai me liberar o seguro-desemprego. Gente, seguro-desemprego, nós temos que entender. O seguro-desemprego no acordo coletivo, o trabalhador não recebe. Seguro-desemprego é algo criado pelo governo federal para os municípios, o estado, aonde não tem emprego. Nós aqui em Marau receber seguro-desemprego, olha, não sou eu que pago, mas eu não sou tão favorável. Por quê? Porque tem emprego. Então nós temos que ter a consciência de fazer com que esse seguro-desemprego vá para as outras cidades, outros estados que têm desemprego. Mas não aqui para Marau. Aqui Marau receber seguro-desemprego, olha, não sou eu que pago, o dinheiro não é meu, ou até é, né? Mas seria até de forma ilegal, né? Porque tanto em trabalho que tem em Marau, e às vezes as pessoas me entendem mal quando eu uso esse pronunciar que eu vou dizer agora. Graças às empresas que tem em Marau. Nós temos emprego em Marau, temos empresa, temos opções de nós escolher aonde a gente quer trabalhar. Temos empresas que trabalham de segunda a sexta, que é o que mais os trabalhadores querem, né? Tem empresas que, infelizmente, têm que trabalhar no sábado, às vezes os domingos, às vezes os feriados, devido, né, o ramo da empresa. Infelizmente, tem isso, né? É como nos hospitais, farmácias, tem pessoas que têm que trabalhar aos domingos. Quando a gente fala da escala 6x1, em partes, eu sou favorável. Em outro, eu tenho que entender que tem empresas que têm que trabalhar o sábado e os domingos e o feriado. Nós não podemos ter um hospital fechado ao sábado, aos domingos, aos feriados. Não. É, a gente tem que olhar para essas coisas. Agora, eu sou muito favorável que nas empresas avícola e frigorífico a redução da jornada de trabalho, que é uma meta, um projeto das centrais sindicais. Sim, não é só para não querer trabalhar. Não, é para reduzir também as doenças ocupacionais. As doenças ocupacionais para uma empresa, vamos supor, JBS, BRF, é muito grande o número de trabalhadores que estão afastados. E nós temos conhecimento disso, de que boa parte desses trabalhadores afastados são por doenças ocupacionais. Então, se nós reduzirmos a jornada de trabalho para nós trabalhar 5 dias e folgar 2, nós temos a certeza absoluta que no futuro nós

empresas avícola e frigorífica. Vamos ver o que os governos, os deputados lá vão decidir. Nós vamos ter que ficar na torcida que aconteça aquilo que é melhor para o trabalhador. Trabalhar, sim, temos que trabalhar. Não tem como viver sem trabalho. E o trabalho, que é o que a gente sempre fala, trabalho não é uma desgraça. Para mim, o trabalho é uma graça. É uma graça que eu tenho. Que seria da nossa vida se a gente não pudesse trabalhar? O que nós poderíamos ter ou não ter. Importante isso. Mas também que o trabalho, que é importante, nós temos que fazer que ele também respeite os nossos limites, né? De seres humanos, o nosso direito ao descanso e que nós sejamos valorizados. 8:31, 14 graus a temperatura, bom dia, vamos até as 9 aqui na 93.7, Vang FM, no programa A Voz do Trabalhador.

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8h40, 14 graus a temperatura, então aqui vamos passar um pouco mais das informações que dos trabalhos que nós realizamos no sindicato. Sempre é importante lembrar aqui que nós atendemos todos os dias das 7h30 às 11h40, das 13 às 18h, de segunda a sexta ao sábado, das 8 às 11h30. Então, na segunda-feira que passou, dia 27, nós reunimos às 17 horas. Segunda-feira que passou, nós realizamos às 17 horas aí no Sindicato da Alimentação uma reunião com a nossa direção geral, onde nós precisávamos decidir algumas coisas aí junto com a direção. Eu agradeço aqui os diretores e diretoras que participaram. Foi importante a participação dos diretores. Também na terça-feira agradecer também a nossa direção, que estivemos aí em incubatório, na ração, nas suínos, industrializados e na aves também, fazendo uma panfletagem, né? Onde nós entregamos aí uma informação na mão de cada trabalhador para que ele veja como estão os o processo de negociação com a MBRF. Também, além disso, na terça-feira nós acertamos aí o reajuste dos trabalhadores da cooperativa Quasa, onde nós estaremos visitando essa semana para informar os trabalhadores. Na quarta-feira também aquele atendimento que a gente faz semanal aí na MBRF, na área de lazer, sempre diretores do sindicato estão aí ouvindo os trabalhadores, sugestões, né, solicitações de algumas informações para os trabalhadores. É um trabalho importante que a gente faz. Também a gente esteve na quarta-feira em Chapecó. Na quinta-feira, então, nós participamos em Porto Alegre na federação, juntamente com a CONTAC e demais sindicatos, como uma conversa com alguns representantes da comissão de negociação com a empresa BRF. Deixamos lá propostas, né? E eles assim vão levar para os dirigentes, os donos da empresa, as propostas deixadas pelo sindicato, e no próximo dia 6 nós estaremos reunidos novamente em Porto Alegre para ouvir um retorno dessas propostas deixadas pelo sindicato, e aí nós podemos estar convocando os trabalhadores para uma assembleia no final de semana. E na sexta-feira, então, a gente esteve aí na Granja Borella, como a gente já falou no início do programa, falando com os trabalhadores, aonde nós também acertamos o reajuste dos trabalhadores. Nós temos aí na nossa base 13 granjas, né? Granjas que trabalham e tem seu acordo coletivo com o Sindicato da Alimentação. A gente agradece. E a gente lembra também, mais uma vez, que no dia 12 e 13 nós estaremos em Minas Gerais participando de um seminário bastante importante, né, com três diretores, aonde a gente tem que ir à busca de professores, de pessoas, de sindicalistas, de outras pessoas com outras palestras. Vai ser 2 dias de palestras, de aprender. Para que a gente possa colocar em prática isso. Infeliz é aquele que sabe das coisas e segura para si, é uma pessoa muito vazia. E nós, que graças a Deus nós temos ainda a nossa saúde, estamos aí aposentados já com uma idadezinha, mas sempre é importante aquilo que a gente sabe colocar em prática, trabalhar. O trabalho, ele também faz com que a gente se desapegue algumas informações, algumas notícias bem desagradáveis, né? Às vezes nós que temos aí com essa idade aposentado, e quantos homens e mulheres aposentados que estão trabalhando para o bem do município, para o bem das pessoas, para o bem da família. Há outros que só pensam em destruir, né? Isso faz parte do mundo, não deveria ser assim, não é somente aqui em Marau, mas em tantos outros lugares. Que bom que a gente tem a mente ocupada. Mente desocupada, eu sempre digo, é um grande perigo. Porque a gente fica sabendo, acompanhando fatos aí nas redes sociais que não são importantes. Aquilo que nos torna pessoas pesadas, pessoas revoltadas, pessoas individualistas, pessoas que pensam que somente o que eles falam é certo e o que os outros fazem é tudo errado, isso não faz bem para a vida da gente.
que faz bem para a vida da gente, dizer, companheiro, vamos se dar as mãos, vamos construir. Vamos mostrar o errado, mas vamos nós dar o exemplo de fazer o certo. Isso que é importante, né? É muito importante isso, em qualquer lugar. Como nós temos o nosso sindicato, graças a Deus, eu sempre digo que o nosso sindicato, se alguém ir lá fazer uma fiscalização, pensar que falta um real, sobra um real. Não falta. Porque é aquilo que é do povo e tem que ser justo. É difícil a nossa missão, mas ao mesmo tempo é uma missão que a gente gosta. Sempre falo que eu faço aquilo que gosto e gosto daquilo que eu faço. Aquilo que eu não gosto, eu não faço. Deixo para alguém que gosta, né? Porque a gente pode ter muitos defeitos, como eu também posso ter. Mas diante daquilo que é do outro, a gente tem que ser honesto. Para a gente cobrar honestidade de qualquer pessoa, em primeiro lugar, nós temos que ser honestos. Honestos com nós mesmos, aí nós podemos ser honestos na sociedade. Então, o sindicato sempre procura cada vez mais ser perfeito, não somente na nossa vida, na vida do trabalhador. Mas nem sempre vamos conseguir agradar a todos. O importante é que a gente nunca deixe de fazer aquilo que nós temos convicção de que, ou temos a certeza que é bom para o outro. De repente, aquilo que a gente acerta num acordo coletivo vai fazer bem para aquele que nos criticou, que é aquele que acha que sindicato que não precisa, que para que sindicato, não faz mal. Nós continuamos com a nossa perseverança, a nossa confiança de que o sindicato é bom para todos. Por isso que até as empresas têm o sindicato deles, porque acho que é importante. Então, quando a gente tiver essa consciência da importância da nossa vida, deixar de lado os atritos, as diferenças, as ideias, mas a gente trabalhar para que o nosso, começando por nós, e o nosso município seja mais justo e fraterno e seja também um exemplo para tantos outros municípios, estado e países também. 8h48, vamos com mais música aqui na 93.7, Vang FM.

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1: 8:56. Foi um prazer, foi uma alegria, foi um sucesso através da 93.7 Vang FM nós nos aproximarmos dos trabalhadores e trabalhadoras, principalmente aí os nossos associados e associadas do Sindicato da Alimentação de Marau. Estamos encerrando o programa, agradecendo você que mandou o seu WhatsApp, você que ligou. Você que ouviu o programa Voz do Trabalhador, desejamos um ótimo domingo a todos, proteção divina, e que tenhamos uma semana de muito sucesso, de muitos trabalhos, de muitas conquistas em nossa vida, e que oxalá que o patrão do alto, né, possa nos dar a oportunidade de no próximo domingo nós estarmos aqui mais uma vez das 7 às 9 horas. Agradecemos ao Francisco aqui na parte técnica. Retornamos no próximo domingo com mais um programa A Voz do Trabalhador. Até domingo que vem e bom domingo, boa semana a todos.

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0: Alô, meus amigos, muito bom dia. Um ótimo domingo, estamos chegando para mais uma edição do nosso programa tradicional do horário Letras Gaúchas, hora primeira.
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0: para você participar aqui com nossa programação, é ligar pelo 3342-1522. Ou então pelo WhatsApp também, 3342-1522. Vamos fazer um programa de domingo muitíssimo agradável.
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0: 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Muito bem. Vamos lá, abrindo o programa de hoje, eu gosto e espero que você também. Bugre do Mato, vamos lá conferindo aqui na

Essa é a Vang com você, programa de todos os domingos. Estamos no Letras Gaúchas, valorizando aqui a cultura do nosso Rio Grande do Sul. Vamos lembrando aqui, para você participar, é muito fácil, 3342-1522, e a gente vai rodando a sua música preferida. Vamos lá? É, canto alegretense gaúcho da fronteira, pode ser? Essa mesmo.

0: Bang com você. Um ótimo domingo. Lembrando aí de fazer o certo e fazendo bem.
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7: Vamos lá, vamos em frente. Paixão Ingrata. Gaúcho da Fronteira.

Muito bem, bem, bem. Esta é a programação aqui do canal competente do rádio. Estamos com você, Gaúcho da Fronteira, chegando aí. Dos pelegos, não vai dar.

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6: Olá, música gaúcha. Cristiano Quevedo, Pealos. 9:40.

Cassia Vang. Estamos com você no Letras Gaúcha. Amor Gastado. Leonel Gomes. 9h44, bom dia, bom domingo.

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6: Vamos lá então com música sertaneja aqui na programação do canal 93 FM. Chitãozinho e Chororó, Amor Proibido.

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7: Previsão do tempo.
8: Vamos ter a presença do sol ao longo do domingo, volta o tempo mais seco, sim, tem alguns momentos mais nublados, mas aberturas de sol e tempo seco acabam retornando para o domingo. Abraço para todos, informações do tempo da Metsul, Leandro Puchalski.
7: Previsão do tempo.

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7: Muito bem, são 10 horas e 42 minutos. Estamos com você aqui na programação de todos os domingos. Muito mais em música para você. 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Vamos em frente, não sei porquê, mas ainda ontem chorei de saudade. Grande abraço aí, Ivan Henrique Flamengo Bernardi.

Hora 10:46. Eu disse não. Dalvan. 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

Essa é a Bang, Objetividade à Música, no programa de todos os domingos, Letras. Vai uma homenagem especial aí ao meu amigo Daltro Zanella, que cuida das estradas de Nova Alvorada. É, chove aí, prejudica e você conserta. Então, grande abraço, meu amigo Daltro Zanella. Vamos ver, nasce um franguinho na panela. Um dia a gente vai chegar por aí, tá bom, querido? João Neto e Frederico, eu gosto, você vai gostar também.

Muito bem, 11:11. Aí um abraço especial aí, Claudemir Romanini. Será que o Grêmio cria vergonha hoje? Vamos lá com o Voo do Condor.

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1: É, estamos aí com você, sempre na melhor música. Vamos lá, vamos conferindo, você vai ver. Aliás, obrigado também pela audiência, Maria Elaine, lá no top. Vamos lá. Zezé de Camargo e Luciano.

0: Muito bem, estamos com você no programa de todos os domingos, Letras do Rio Grande do Sul, foi na hora primeira, Letras Gaúchas vão vir depois também, porque do meio-dia em diante vou comandar, pelo menos o programa aí com a ausência do Paulo Ávila, que hoje tem compromisso muito importante social aqui na cidade. Pois bem, dá um abraço aí também, quem está sempre acompanhando o programa é o meu amigo Ayrton Bertosso. Tá aí, Ayrton, obrigado, vamos tomar um café bem gostoso, falar da vida e tocar esse barco para frente. A vida é linda, generosa e maravilhosa. Índia, Leonardo e o Leandro também pela Continental.
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0: É esta aqui, vamos lá. Qualidade da música está na Vang, liderança absoluta. Por alguma razão.

Márcia Bang, com você todos os domingos, o melhor da letra. Tião Carreiro e Pardinho, Estrela de Ouro.

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2: Vamos lá, são 11 horas e 32 minutos. Música mais rodada aqui na programação deve ter alguma razão. Aliás, até dou uma sugestão para você. Você receber alguém num namoro antigo, um cordão e principalmente de ouro, não devolva, né? Chico Rei Paraná, muito bonita, eu gosto dessa música. E depois eu rodo em seguida o meu hino nacional, a melhor música sertaneja do país. Vamos lá? Chico Rei e Paraná, agora aqui no programa. Cordão de ouro, fale bem de alguém que se relacionou com você.

isso aí, estamos com o melhor da letra, o melhor da música aqui no canal Competente do Rádio. Todos os domingos, letras, e a gente seleciona e atende, claro, também o bom gosto musical dos que participam, dos que ligam. 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Foi nossa parceira aí de cobertura de Copa do Mundo também. É, vamos em frente. Eu tenho uma letra aqui bonita. Quando ela falar alguma coisa a respeito, por favor, não acredite, porque é mentira dela. É mentira dela. Eudoro Sampaio.

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2: Muito bem, vamos em frente. Qualidade da música internacional e música nacional também, né? Até que não toquei nenhuma internacional ainda, né? Mas é, em seguida, vamos lá, entrevistei esse cidadão no Clube Liberdade, quando se apresentou em Marau, lá faz muitos anos, eu trabalhava na Globo naquela época, pois é, Francisco Petrônio, meu primeiro amor, e depois a gente roda uma outra muito interessante, que é Meu Último Amor.

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3: Previsão do tempo.
4: Vamos ter a presença do sol ao longo do domingo, volta o tempo mais seco, sim, tem alguns momentos mais nublados, mas aberturas de sol e tempo seco acabam retornando para o domingo. Abraço para todos, informações do tempo da Metsul, Leandro Puchowski.
3: Previsão do tempo. 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
5: A ausência aí do Paulo Ávila. Vamos levando o programa musical com Campeão do Saudade. Velho.

12:30, estamos com você na programação de todos os domingos, que é o Alma e Campeira, né? É isso aí. 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Vamos lá com o programa Letra Bonita, essa, Milonga Abaixo do Mau Tempo, José Cláudio Machado.

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programação da Vang. Quando o verso vem para casa, Luiz Marenco.

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7: 12:45. Quem não gostaria de fazer uma letra assim pro seu pai? Mano Lima.

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Então lembrei de minha infância, não só do grande pai, mas também do grande amigo, do carinho que tu me dava, de teus ensinamentos, que no momento nem tanto me importava, mas era em ti que eu me espelhava. Agarradito em tuas bombachas foi que aprendi a ser homem. Aprendi a ser humilde para não ser humilhado. Ser amigo dos amigos, respeitar para ser respeitado. Me ensinou a ter coragem para dominar meus próprios impulsos e procurar estar sempre com a verdade do lado. Pois o mal só reponta os fracos e esses por si já são derrotados. Não te preocupa com o que penso de ti, mas e sim com tua consciência. O homem é o que é e não aquilo que qualquer um pensa. Tenha capricho em tuas atitudes, como um pingo bem encilhado. E não tenha medo de pedir desculpa quando estiver errado. E sempre que puder, perdoar, perdoe, sem se sentir derrotado. Pois feliz o homem que tal a grandeza que cruzou por cima do pecado. Não tenha vergonha de ter terra nas unhas, mas a alma limpa como a vertente de um lajeado. Tenha compromisso, seja honesto trabalhador, justo e agradecido, e quanto mais longe for, mais se lembra de onde tenha saído. Pois mais que tenha vencido, nunca cruze por cima de quem tivesse caído. Pois mais vale um homem desarmado do que uma arma sem homem. Mais vale um pobre coitado do que um coitado de alma pobre. Na fumaça do fogo de chão, do velho galpão onde nós mateava, ficou curtido o que tu me passava. Como a rainha de minha lembrança, pra curar esta ferida, pois tenha certeza, meu velho, que teus ensinamentos que me ajudaram a conquistar um espaço na vida. Hoje levantei cedo de

0: você na programação de todos os domingos. Vamos lá com os Monarcas agora, o meu primeiro e último mate. É por esse domingo Buenos, por demais, passo uma divulgação pra gente aí com essa música, campeã da 33ª edição do Carijo da Canção Gaúcha de Palmeiras das Missões. Quem tá pedindo aí é o Alexandre Fonseca. Aliás, tenho rodado aqui com muita frequência, acho lindíssima o primeiro e último mate. Vamos lá, vamos conferindo.
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Estamos aqui pela Vang com você, substituindo nosso parceiro Paulo Ávila. Vamos tentar caprichar aqui, ajuda a gente também, ligando para cá, 3342-1522, vale para o nosso WhatsApp. Liquidação de inverno da moda alternativa continua e agora com ofertas especiais para o Dia dos Pais. 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Vamos lembrar aqui os serranos trazendo essa música que foi consagrada pelo grande nome da música gaúcha, que era, sem dúvida nenhuma, Vitor Matheus Teixeira, Tordilho Negro.

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8: Vamos lá, vamos em frente, o melhor da música. Olha, buenas, é o Moraes aqui do Capingui. Seria possível tocar Chiquita para a dona Magda e também o Diomar, que estão nos visitando aí. Claro, vamos rodar com muito prazer aqui na programação Chiquita.

Essa é a Bang com você, Alma Campeira. Vamos lá, João de Almeida Neto. Essa letra tem um pouco a ver comigo aí também. As razões do Boca Brava. Vamos aí apresentando o programa de hoje. Em nome de Paulo José Costa Ávila. Está fazendo um trabalho social no dia de hoje.

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Essa é a Bang. Vamos agora com o Baile da Fronteira. Luiz Carlos Borges, Mauro Moraes, enfim, com... Vamos pro Baile da Fronteira, enquanto sobra um pedaço. Vamos!

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0: Previsão do tempo.
1: Vamos ter a presença do sol ao longo do domingo, volta o tempo mais seco, sim, tem alguns momentos mais nublados, mas aberturas de sol e tempo seco acabam retornando para o domingo. Abraço para todos, informações do tempo, da Metsul, Leandro Puchalski.
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1: Vamos ter a presença do sol ao longo do domingo, volta o tempo mais seco, sim, tem alguns momentos mais nublados, mas aberturas de sol e tempo seco acabam retornando para o domingo. Abraço para todos, informações do tempo, da Metsul, Leandro Puchowski.
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3: Vamos ter a presença do sol ao longo do domingo, volta o tempo mais seco, sim, tem alguns momentos mais nublados, mas aberturas de sol e tempo seco acabam retornando para o domingo. Abraço para todos, informações do tempo da Metsul, Leandro Puchowski.
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2: Previsão do tempo.
3: Vamos ter a presença do sol ao longo do domingo, volta o tempo mais seco, sim, tem alguns momentos mais nublados, mas aberturas de sol e tempo seco acabam retornando para o domingo. Abraço para todos, informações do tempo, da Metsul, Leandro Puchowski.
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